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0: 7 horas.
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1: 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Esta semana temos vindo a falar sobre o stress urbano e os vários fatores de risco e como devemos enfrentá-los. Iniciámos a poluição sonora, falámos sobre o telemóvel, a poluição atmosférica e hoje vamos falar sobre a fast food e os alimentos pré-cozinhados. O que devemos saber sobre eles? As características da fast food são completamente contrárias às regras que marcam as recomendações de uma dieta sã. A sua densidade energética é muito elevada, as suas porções superam as recomendações do consumo de açúcar e gorduras, carecem de nutrientes essenciais como a fibra e certas vitaminas. Como afetam a saúde? A maioria destes alimentos é rica em gorduras saturadas e açúcares refinados, nutrientes que favorecem a obesidade, aumento o risco cardiovascular e a diabetes do tipo 2. Além disso, contém em abundância conservantes, corantes e outros aditivos que podem predispor para o aparecimento de intolerâncias e alergias alimentares. As gorduras também estão associadas a alguns tipos de cancro, como é o caso dos tumores da mama e colorretal. Como nos devemos proteger? Esta comida deve ser uma exceção à regra, nunca a norma da sua alimentação. Evite as refeições deste tipo, tendo especial atenção às opções muito gordas e às bebidas açucaradas. Deve sim consumir diariamente fruta e verduras em todas as refeições e evitar molhos muito condimentados. Opte pela fibra, retém o colesterol contido noutros alimentos, evitando a sua absorção. E, na dúvida, pense sempre que a dieta mediterrânica é a opção mais saudável. A fast food carece dos nutrientes essenciais e tem uma densidade energética elevada. Por isso, já sabe, tenha cuidado com a sua alimentação.
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0: 10 horas.
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Olha, eu trouxe um livro que talvez não seja o meu livro preferido, mas é um livro que eu quero recomendar às pessoas, que é um livro que se chama Dispara, Eu Já Estou Morto, escrito por uma jornalista espanhola que se escreve sobre conflitos políticos. E este livro, para mim, é extremamente interessante porque cumpre um dos objetivos, ou dois dos objetivos principais do livro, que é dar prazer e ensinar. Com este livro, consegue-se perceber melhor o que é que tem sido ou o porquê do conflito entre os judeus e os palestinianos. E que explica porque é que é um conflito tão dramático, porque tem muito sofrimento envolvido. Aliás, há uma frase neste livro que é qualquer coisa parecida com isto. Em determinadas situações, nós só nos podemos salvar matando ou morrendo. Isto traduz bem o sofrimento de um conflito. Aconselho vivamente a leitura deste livro, porque aprende-se muito, quer dizer, como conclusão, a não conseguir tomar partido entre um povo e o outro.

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0: 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Os dias da história, uma compilação de Paulo Jorge de Sousa Pinto, com edição de Daniel Vieira. 21 de agosto, 1415. Conquista de Ceuta pelos portugueses. Foi nesta data que uma armada portuguesa, comandada pelo rei Dom João I e composta por mais de 200 de navios, ancorou ao largo da cidade norte-africana de Ceuta e desembarcou 200 milhares de soldados. Seguiu-se o assalto às muralhas da cidade, que foi tomada sem oferecer grande resistência. Ceuta foi saqueada e, após a consagração da mesquita em igreja cristã e a atribuição do comando militar e da respectiva guarnição, o exército regressou a Portugal. A armada saíra de Lisboa a 25 de julho e fizera escala em Lagos, onde Dom João I divulgara o objetivo da expedição, que havia sido mantido em segredo até então. As razões que levaram os portugueses a tomar Ceuta são, desde há muito, discutidas pelos historiadores. Motivações políticas, ligadas à necessidade de obter prestígio para a nova dinastia de Avis, junto das potências europeias, causas ideológicas relacionadas com os ideais de cruzada e razões geoestratégicas ligadas ao combate à pirataria mourisca e à proteção da costa algarvia são as mais evidentes. A expedição a Ceuta foi uma iniciativa tipicamente medieval que interessava sobretudo às elites nobiliárquicas, embora outros setores sociais estivessem igualmente interessados. Seja como for, a expedição só foi possível após a assinatura de paz entre Portugal e Castela em 1411. Dom João I hesitou entre manter a cidade ou abandoná-la após o saque. Possivelmente, Ceuta era apenas o primeiro passo do velho projeto de reconquista do Maghreb ao mundo muçulmano. No entanto, a realidade foi bem diferente. Ceuta foi cercada pouco depois, necessitando de socorro urgente do reino, situação que se tornou recorrente. A expansão portuguesa em Marrocos foi promovida por Dom João II e Dom Manuel, mas declinou com Dom João III, tendo conhecido o seu derradeiro episódio na Batalha de Alcácer Quibir, em 1578. Ceuta permaneceu na coroa de Portugal até 1640, data em que o seu governador recusou aclamar Dom João IV e manteve-se fiel a Filipe IV de Espanha. 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
2: Quem cuida também necessita de ser cuidado. O trabalho com idosos, sejam eles mais ou menos dependentes, implica o ato de cuidar por parte de um indivíduo, com ou sem formação teórica direcionada para esta função. Neste sentido, importa distinguir o cuidador formal do cuidador informal. Os denominados cuidadores formais são todos os técnicos de uma instituição que prestam serviço de saúde e de conforto aos utentes, para além de todo o apoio social que fornecem. Geralmente, os cuidadores formais recebem compensação financeira pelos seus serviços, apenas não sendo remunerados se forem voluntários. O cuidador informal é quem cuida da pessoa dependente e está responsável por ela. Contudo, distingue-se de cuidadores formais que têm formação para trabalhar nesta área. Necessariamente, o cuidador informal é uma pessoa que, sendo ou não da família, e geralmente é um familiar direto, assume a responsabilidade pela prestação de cuidados, o que em si só é uma tarefa desgastante. Por conseguinte, essa tarefa poderá causar implicações na saúde física e mental ou emocional do mesmo. Embora, geralmente o cuidador assume este papel com grande satisfação e carinho. Os cuidadores de pessoas dependentes podem apresentar um grande nível de stress em função da deterioração gradual do doente, da sua eventual transferência para um tratamento institucional ou da sua morte. Este impacto tem o nome de sobrecarga do cuidador e interfere na qualidade de vida do mesmo, pois o próprio cuidador começa a ter cada vez menos momentos de lazer, sendo que ao fim de alguns anos esta situação torna-se muito desgastante. Vários estudos comprovam que os cuidadores informais apresentam maior predisposição para desenvolver quadros psicopatológicos, nomeadamente depressivos e ansiogénicos. Assim, considera-se importante criar mecanismos de apoio a este tipo de população. A atribuição de subsídios como o complemento solidário para idosos ou o complemento por dependência são disso exemplo. Paralelamente, é imprescindível criar um apoio personalizado aos cuidadores informais, onde se destaca o apoio psicológico individual ou grupal, dentro de cada instituição que intervém na população idosa dependente.
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0: nesta área, como a fabricante alemã de pneus Continental AG ou a fabricante da Pratt & Whitson. Em ambos os casos, as tecnologias da IBM estão a ser usadas para melhor capacidade de acesso e análise dos dados nos seus processos. A estratégia agora apresentada pela IBM revela semelhanças com o plano divulgado pela BlackBerry há um ano, quando a empresa detalhou planos para oferecer soluções completas end-to-end para este mercado da internet das coisas. 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
2: Boa tarde, meu nome é Pedro Teles, sou da Nissan Ibéria. O Leaf é um carro 100% elétrico. Estamos agora aqui neste salão a apresentar o Leaf com autonomia de 250 km. São mais 50 km do modelo que tínhamos até agora, que vai continuar em vigor. Não há opção de híbridos, o carro é totalmente elétrico. Que é uma vantagem, é um conceito diferente. Somos líderes de mercado a nível mundial no segmento dos carros elétricos. Este carro, com esta autonomia de 250 km, já é uma alternativa real para os carros convencionais, motor de combustão. Para além de ser elétrico, traz tecnologia que não é habitual vermos nos carros convencionais.
3: Ele é plug-in?
2: É plug-in, sim.
3: Pode ser carregado numa tomada de 220 volts normal?
2: Em casa, sim. Pode ser carregado como se fosse um frigorífico, uma máquina de lavar. Em casa, o carregamento para carregar totalmente a bateria demora cerca de 6 horas. Variante 6 a 8 horas, consoante o tipo de voltagem que nós tenhamos contratado.
3: Para carregar durante a noite, não é?
2: Sim, exatamente. É chegar a casa ao final da tarde, pôr a carregar, no dia a seguir de manhã está 100% carregado. E temos a função de carregamento rápido, que em qualquer. Hoje em dia, a grande parte das estações de serviço já tem carregadores rápidos. Em meia hora carregamos cerca de 80% da bateria.
3: Eu há pouco passei ali pela PSP e eles têm alguns veículos, estes Nissan Leaf. Qual é o feedback que têm da utilização da PSP e de outras empresas que utilizam estes veículos?
2: Felizmente temos tido cada vez mais empresas estatais e privadas a adquirirem este tipo de carros elétricos.
3: São os vossos principais clientes em relação aos particulares?
2: Para ser honesto, não lhe sei quantificar. Há uma elevada percentagem de empresas que nos compram carros elétricos, mas o canal particular, de clientes particulares, tem vindo a crescer exponencialmente no que diz respeito a estes carros. Agora, o feedback que temos tido é um bocado suspeito porque eu sou da marca, mas o feedback é muito positivo. Estes carros, os carros convencionais hoje em dia já têm um grau de fiabilidade muito elevado, mas estes carros são totalmente fiáveis, que é impressionante. E as pessoas gostam muito porque estamos a conduzir o carro, não se ouve absolutamente nada, é como se estivéssemos a conduzir num local totalmente zen, não há qualquer ruído, uma pessoa vai tranquilo, podemos estar no meio do trânsito e estamos totalmente tranquilos, ouvir a nossa música tranquilos, sem problema nenhum.
3: E este trata-se de um carro normal, é um carro de 5 lugares, 5 portas,
2: capacidade de mala. É um carro que foi desenvolvido de raiz para ser elétrico, não foi adaptado de um carro convencional. E o feedback, pronto, é muito, muito positivo. Eu já o tenho conduzido algumas vezes, gosto bastante. Não era, para o meu perfil, não era o carro ideal porque eu gosto de acelerações, mas este carro é muito bom, muito bom. Para quem faça o trajeto diário de casa, trabalho, trabalho, casa, que está estudado em cerca de 80% das pessoas a nível mundial não chega a fazer mais de 100 km por dia. Portanto, este carro com uma autonomia de 200 km é mais que suficiente. Ou seja, uma bateria carregada dá para mais que um dia, portanto não acaba por ser um conceito interessante.
3: Muito bem, então vamos passar ali para o pé de um outro veículo que eu achei muito curioso. É uma carrinha, sim, de pequenas dimensões, uma minivan de passageiros, que é. Isto é completamente novo, foi lançado quando?
2: Não, foi lançado há coisa de 2 anos, sensivelmente, talvez um bocadinho mais.
3: Mas em Portugal eu nunca tinha visto um veículo deste.
2: Não, mas já existe há algum tempo, sim, já existe há algum tempo. Este modelo tem toda a tecnologia que tem o Leaf, ok? A diferença é que é um monovolume, de 5 ou de 7 lugares. Temos também a versão furgão, para negócios comerciais. Pronto, e basicamente a diferença é essa, é o conceito do carro é um bocadinho diferente para quem precisa de mais lugares, para quem precisa um bocadinho mais de mala, para quem tenha o seu negócio e que não faça muitos quilómetros diários, por exemplo, uma padaria, uma pastelaria, pequenas empresas, os correios, os CTT são nossos clientes, por exemplo, para fazer distribuição de correios. Pronto, acho que é um carro ideal e tem os seus, obviamente, os seus benefícios, porque estes carros gastam cerca de 1,5€ a cada 100 km, que é uma vantagem brutal face a um carro convencional, não é?
3: O cliente deste modelo é um cliente empresarial ou institucional?
2: Sim, neste modelo em específico, que é a NV200, sim. Temos alguns clientes particulares, mas aqui sim, a grande maioria dos clientes, pelo menos em Portugal, neste momento, são clientes empresariais.
3: Na sua opinião, o que é que falta em Portugal para que tenhamos um maior número de veículos a circular nas nossas cidades? É falta da manutenção e da instalação de carregamentos? É falta de incentivos fiscais? Na sua opinião, o que é que poderia dar algum impulso a esta mudança do automóvel de combustão para o automóvel elétrico, principalmente nas localidades?
2: A nível de incentivos fiscais, neste momento, se conseguirmos manter, se o governo que está ou que vai estar, sim, se mantiver a política atual, já é suficiente, porque as vendas face ao ano 2014, no caso da Nissan, subiram cerca de 94% nos carros elétricos. E em grande parte foi devido aos incentivos fiscais que surgiram.
3: E a nível de descarregamento? Dos pontos de carregamento?
2: Portugal é um dos países onde felizmente temos muitos pontos de carregamento, mesmo nas autoestradas. As principais autoestradas, as estações de serviço têm todas um ponto de abastecimento rápido. Nas principais cidades temos vários pontos de abastecimento e vários lugares específicos para carros elétricos. Obviamente há uma margem a melhorar, há uma margem de melhoria, claro que sim. Agora, o que é preciso? Dar tempo ao tempo, que as pessoas comecem a conhecer este produto, dar a conhecer os produtos, desmistificar aquele mito de que os carros elétricos, afinal de contas, até são um carro normal, simplesmente não utilizam combustível fóssil, e sim energia elétrica. A sua manutenção é muitíssimo mais barata. Portanto, é dar a conhecer, é ir dando a conhecer. Os carros, cada vez temos mais clientes interessados nestes carros, e felizmente vão comprando alguns carros. Portanto, basicamente é isso, vamos dando tempo ao tempo e aumentando aqui a...
3: A Nissan, os carros elétricos, a bateria faz parte do carro ou tem um aluguer mensal ou tem uma limitação de utilização? Não, como é que se passa?
2: Temos duas modalidades, temos a modalidade de compra, onde representa a grande maioria das nossas vendas, e temos a modalidade de aluguer de bateria. Na modalidade de compra, o cliente que compra um carro destes, compra o carro com qualquer outro carro, leva a bateria, leva o pack todo completo. Na opção de aluguer de bateria, o cliente compra o carro e aluga a bateria, tem que fazer um contrato em paralelo para alugar a bateria, que tem um custo sensivelmente de 70€ ao mês.
3: Isto poderá ser uma vantagem no caso da evolução tecnológica das próprias baterias, não é? Em termos de futuro, se houver uma nova tecnologia de bateria, talvez ela seja disponibilizada ou isso não está incluído nesse serviço. Eu pergunto isto porque houve um aumento de autonomia do Leaf, como já me disse, e isso deve-se, penso eu, especificamente ao tipo de bateria.
2: Sim, a tecnologia da bateria tem vindo a melhorar ano após ano, mas não podemos simplesmente trocar uma bateria com menos autonomia por outra. Primeiro, o formato físico da bateria é ligeiramente diferente, está no mesmo na zona física do carro, ali por baixo, mas o formato físico é ligeiramente diferente. E depois a tecnologia que vai, de certa forma, consumir a energia da bateria também alterou ligeiramente.
3: O Leaf já tem um preço competitivo em relação a uma outra alternativa de não elétrica?
2: Tem. Temos um cliente já pode comprar um Leaf a partir dos 15.500€ com aluguer de bateria. Com compra, a partir dos 21.000€, 22.000€.
3: Sim, já é interessante. Em relação às dimensões e às características do carro, já é competitivo. Ok, muito obrigado pela sua comunicação.
2: Obrigado.
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4: 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A justiça é cega, mas é uma boa mulher.
5: Ai, tão boa, tão boa.
6: Ora, então diga lá, como é que o senhor foi detido?
7: Foi detido por dois polícias, senhora doutora Juíza.
6: Por embriaguez?
7: Sim, senhora. Estavam ambos muito bêbados.
4: Vejo que o réu é acusado de praticar 3 roubos por hora.
5: É verdade, senhora juíza. E garanto a vossa excelência que se o ministro das Finanças trabalhasse como eu, seria bem melhor a situação económica no nosso país.
6: Ai, ai. Com esta crise não sei onde é que isto vai parar.
8: Olha, eu estou a pensar em ir ao banco levantar todo o dinheiro.
6: Não é? Então e porquê que não vais?
8: Tenho medo que me apanhe.
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A Marquesa da Alcagoita tem uma verdadeira adoração por gatos e gatas, mas desapareceram-lhe todos. Agora, com a gata Fifi, o desgosto foi tão grande que

0: Meus senhores, já aqui estão os detetives.
1: Descubram a minha Fifi, por favor.
2: Ah, minha querida, acalme-se, sim. Deixas pôr o assunto aos senhores Chocos Comes e logo bebes.
3: Oh, yes. Queira ter a bondade de expor, please.
2: Queremos que descubram o que tem acontecido aos nossos gatos. A minha esposa, a Marquesa de Alcagoita, tem tido exemplares de várias raças, mas todos acabam por desaparecer.
1: E agora foi a Fifi, uma gata persa muito meiga e muito minha amiga.
4: Oh, e algum restaurante especializado em colha à caçadora por aqui perto, lá?
1: Meu Deus, que horror, que horror!
3: Oh, logo bebes, tem maneiras, please. Senhores marqueses, vamos já investigar o caso.
2: Ah, e não olhem a despesas. E se deslindarem o caso, até vos posso arranjar um título.
4: Ah, mas isso seria ótimo. Um título, olha. Ó, seu Marquês, um título vinha mesmo a calhar.
3: Ou logo bebes.
4: Ah, não é para mim, chefe. É para o meu clube que não sabe o que é um título há que anos, hein?
0: Vou mostrar-lhes a saída.
4: Homem, tenho que dizer, eu prefiro que me mostres a entrada.
3: Ou logo bebes, let's go.
4: Yes, let's go.
1: Ai, então descobriram a minha Fifi.
3: Oh, yes, aqui está ela.
1: Mas isso é uma bola de futebol?
2: Sim, mais precisamente uma bola daquelas especiais.
4: Queres dizer, a gatinha, a Fifi, era assim cinzenta, com riscas pretas, não era?
3: Oh, e além de descobrir o que é que fizeram com os vossos gatos, descobrimos também o mistério das bolas serem assim tão felinas, saltitantes e fugiria.
4: Olha, tem sete vidas aquelas bolas. Olha, chefe, para ganharmos mais algum, vamos vender aos futebolistas o segredo do truque para chamar e dominar estas bolas, está bem?
3: Mas qual é o teu truque para chamar estas bolas? Posso saber?
4: Eu explico, é assim. Anda cá, gatinha. Anda cá, gatinha.
1: Ai, a minha filha.

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9: Não se esqueça de que eu só concordei em vir para a praia com a condição de nos irmos confessar logo que regressemos. Não se esqueça, está bem?
10: Oh, Carlota, não seja assim, credo. Ai, que pecado cometemos nós ao vir à praia.
9: Que pecado? Nós não vamos estar todo o tempo de olhos fechados, pois não? A mana logo que aqui chegou ficou embasbacada ali com aquele rapaz que tem estado a fazer ginástica só com aquela tanga vestida que... Ai, Jesus, não lhe tapa nada!
10: Ai, ai, tem toda a razão, mana. Mais valia não trazer nada. Ai, ai...
9: Efigénia, tenha maneiras, está bem?
10: Ai, ai.
9: Veja lá, mas é se me ajuda a escrever o texto para o abaixo-assinado contra as práticas anticoncessionais.
10: Mana, mas como é que a mana quer que eu ajude nesse texto? Se a mana se pôs para aí a escrever palavras estrangeiras, eu nunca aprendi nenhuma língua, porque a nossa mamã dizia que não era nada bonita a prática das línguas. Olha, por exemplo, eu sei lá o que é essa coisa do coitus interruptus.
9: Oh, mana, isto é latim. E o latim é uma língua morta e por isso não é nenhuma língua pecaminosa. Porque como já faleceu, não mexe, nem remexe, nem faz nada dessas coisas diabólicas e satânicas.
10: Ai, Jesus, mana. Ai, Jesus, credo, não se ponha para aí a dizer essas coisas que já me basta o sol na cabeça para me pôr sonsa. Mana, mas afinal, o que é o coitus interruptus?
9: Olha, mana, basta-lhe saber que é uma coisa muito feia e que nunca se deve fazer. Acrescente aí a esponja, o diafragma e o preservativo.
10: Mais devagar, mana, mais devagar, porque eu já ouvi dizer... Estas coisas do sexo nunca se devem fazer muito depressa. Ai, ai. Ora bem, então se bem percebi aqui no nosso abaixo-assinado contra os métodos anticoncessionais, o que nós estamos aqui a pôr são as coisas que não se devem usar. Não é verdade, mana?
9: Precisamente. A nossa campanha é contra tudo o que nunca se deve usar em casa alguma.
10: Ah, muito bem, muito bem. Mas depois fazemos outro abaixo-assinado a favor do que é preciso usar para não se usar o que não se deve usar. Está bem, mana? Está
9: bem? Mana, explique-se melhor. Afinal, a mana quer fazer um abaixo-assinado a favor do quê? O que é isso que é preciso usar para não se usar o que não se deve usar?
10: Ai, mana, homens!
9: Homens!
10: Sim, mana, homens! Com aquela coisa natural que Deus lhes deu! Ai.
11: Ah, Ai, homem, como é que eu tiro estas nódoas das tuas calças? 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
15: Ouvi dizer que agora o investimento na ferrovia é estratégico.
16: Ai, ouvi. Finalmente o progresso vai chegar de comboio.
15: Então, estás satisfeito?
16: Estou perdente.
15: Tá porquê?
16: Porque se vier pela linha do costume, só chega depois da inauguração.
15: Mas dizem que é estrutural.
16: Ah, pois é. Em Portugal tudo é estrutural. Até as peras, até alicerces.
17: Então, querida, como vai o seu relacionamento novo com aquele banqueiro famoso?
18: Ai, querida, não me diga nada. No outro dia fui apresentá-lo aos meus pais.
17: E então, Rica, e então?
18: Então, olha, só lhe digo, Rica, faltou a luz lá em casa. E eu disse ao meu namorado, aproveita.
17: E ele aproveitou bem?
18: Sim, aproveitou para levar a carteira e o Rolex do meu pai.
17: Amor, diz-me a verdade. Tens outra?
15: Outra? Claro que não. Ah, usa a mesma com todas.
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1: Hoje trazemos ao Naftalina António Variações. Quando faleceu em 1984, António Variações deixava gravados apenas dois álbuns e um single, num total de 20 temas. Por gravar e editar, haviam ficado largas dezenas de canções que, se tivessem visto a luz do dia, poderiam ter mudado a face da música moderna portuguesa. Mas o que ficou registado foi um legado de alguma música mais original e popular jamais gravada em Portugal. Misturando fado, folclore, rock e música de dança, António Variações conseguiu reunir à sua volta miúdos e graúdos, cidade e campo, rádio e imprensa. Todos gostavam de Variações, todos cantavam as suas canções de letras feitas de provérbios e sabedoria popular e músicas contagiantes. Todos conheciam a sua figura bizarra de cabelos coloridos e roupas extravagantes. E contudo, tudo isto poderia não ter acontecido porque Variações esteve 4 anos sob contrato com uma editora sem gravar, porque ninguém na editora sabia bem o que fazer com este artista. Artista que, em rigor, não o era. Nascido numa aldeia remota do Minho, António Rodrigues Ribeiro veio para Lisboa trabalhar como marçano com apenas 12 anos e até à década de 70 acumulará uma série de empregos de escritório até começar a viajar e aprender o ofício de cabeleireiro na Holanda em 1976. Instalado em Lisboa como cabeleireiro e depois como barbeiro, começa a desenvolver as suas canções, inspiradas tanto pelos ritmos de discoteca que houve nas noites de Lisboa, como pelo folclore que ouvira em casa quando era miúdo. Em 1978, envia uma maquete em cassete a Valentim de Carvalho, que lhe vale a contratação. Mas o cantor não sabe tocar instrumentos, nem tem educação musical que permite exemplificar o modo como quer que as suas canções soem, e a editora também não sabe o que fazer. O artista vai, entretanto, continuando a compor e atuando pontualmente ao vivo, sob a designação António Variações, que acabará por se transformar no seu nome artístico, por sugerir elasticidade e liberdade. Com o boom do rock português a abrir o mercado a projetos que até aí eram de difícil penetração, Variações vê finalmente chegar a hora que lhe permite concretizar o seu sonho e grava em 1982 um single onde emparceira um original próprio, Estou Além, com a versão rock do Fado de Amália, Povo Clavas no Rio. A ousadia de mexer no intocável repertório de Amália, que o cantor venerava, vale-lhe a atenção dos meios de comunicação, embora seja Estou Além o verdadeiro êxito que lança a sua carreira. Este sucesso é efêmero. No início de 1984, grava com os Heróis do Mar o seu segundo álbum, Dar e Receber. Mas Variações começa já a sentir-se doente e no final de maio dá entrada no hospital com um problema respiratório que acabará por se agravar até ao seu falecimento a 13 de junho. Dar e Receber tinha acabado de ser posto à venda por vontade do próprio artista, incluindo dois temas mais comoventes, jamais gravados em Portugal. Olhei para Trás, uma memória da sua partida para Lisboa com 12 anos de idade, e Diolinda de Jesus, dedicada à sua mãe, e o êxito Canção do Engate, que seria mais tarde regravado pelos Delfins. Lena D'Água, amiga pessoal de Variações, lançaria em 89 um álbum de inéditos que o artista nunca gravara, Tu Aqui. E os Madre Deus, Sérgio Godinho, Delfins ou Sitiados, juntaram-se para um disco de homenagem editado em 94. Mas ambos os discos ficaram aquém do homem que pretendiam celebrar e acabariam por ser as gravações originais a recordar Variações. A compilação de 97, O Melhor de António Variações, que atingiria o primeiro lugar do top e traria o êxito de vendas que o artista nunca conheceu em vida. Recordamos aqui o seu tema, Estou Além.

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2: 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Boa tarde. 2 horas.
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3: Olá, cá estamos para a emissão de fim de semana, sexta-feira. Sejam bem-vindos à primeira parte da emissão de hoje. Vou estar consigo aqui na Rádio Clube do Dão até às 17. Eu sou o Jorge Henriques e avanço com a primeira música que escolhi para si.

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0: Às 14h30 sobe ao palco das tardes da Rádio Coludão, a rubrica Soluções Práticas para Já, mais música nesta emissão de sexta-feira.
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0: Abrimos agora o pano à rúbrica Soluções Práticas nesta tarde de sexta-feira.
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4: Hoje vamos falar sobre o facto de não controlar o dinheiro que se gasta. Se tem apenas uma noção vaga dos gastos que tem ao longo do mês, se perante uma despesa extraordinária, como a revisão do carro ou o pagamento do IMI, fica aflita por não saber se tem dinheiro disponível para fazer face a estes encargos, então é sinal de que algo não corre bem na gestão do seu dinheiro. Para garantir uma vida financeira equilibrada, é imperativo que saiba exatamente quais as despesas que terá ao longo do mês, o dinheiro que tem disponível e verificar quais os encargos que pode reduzir. Qual a solução? Faça um orçamento familiar. Pegue uma caneta e uma folha de papel, divida-a em duas colunas. Numa, coloque os seus rendimentos. Na outra, aponte todas as despesas. Muito importante, não basta contabilizar as despesas fixas, tipo a água, a luz, telecomunicações, prestação do crédito. É também importante indicar as pequenas despesas diárias, como por exemplo, se toma um pequeno almoço fora, 2,10€, 5 dias por semana, ao final do mês terá gasto cerca de 42€. Até amanhã.
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0: Ficam por aqui as Soluções Práticas nesta tarde de sexta-feira da Rádio Clube do Dão. Pode ouvir também por volta das 9h30 da manhã aqui em radioclubedodão.pt.

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2: 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Boa tarde. 3 horas.
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0: Daqui a pouco, às 15h30, chega a rubrica Arte de Ser Feliz com a Margarida Lucas e a Tânia de Almeida. Para já, mais três propostas musicais em português.
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0: Vamos agora ao encontro da rúbrica A Arte de Ser Feliz. Vem por aí a Margarida Lucas e a Tânia de Almeida.
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2: Cá estamos nós para mais um podcast A Arte de Ser Feliz com a terapeuta de emoções Margarida Lucas. Hoje vamos falar sobre respeitar as decisões dos nossos familiares. Fiquem para ouvir.
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2: Ora então, hoje vamos falar sobre respeitar as decisões dos nossos familiares e, quanto a isto, tenho aqui uma dica preciosa. Nestas férias aproveitei e li o livro da Daniela Lucas, de apenas 17 anos, filha da nossa terapeuta de emoções Margarida Lucas, ela que escreveu o seu primeiro livro, O Amor que Desenhei, onde fala disso mesmo, de uma mãe que não respeita as decisões da filha, em que é uma boa artista, portanto gosta de desenhar, gosta de artes, e que a mãe quer que ela siga outro futuro. Isso leva a consequências bastante graves e até mesmo a romperem a sua relação, porque uma mãe não respeita a decisão da filha. Mas daqui a pouco ainda voltamos a este assunto. Vamos então falar com a nossa Margarida Lucas sobre este assunto. Margarida, afinal, nós temos que respeitar, temos que respeitar, obviamente, todas as decisões de quem nos rodeia. O que eu quero dizer é que às vezes nem sempre é fácil, até porque às vezes também nos acontecem coisas e não queremos que aconteça aos nossos filhos, aos nossos pais, aos nossos irmãos. Como é que se gera isto tudo?
4: Olá Tânia, espero que tenhas tido boas férias. Eu acho que sim, porque estás com boa cara. E a pergunta que me fazes é bastante pertinente, porque infelizmente acontecem quase em todas as famílias. Parece que, como pais, achamos que para proteger os nossos filhos, temos que os incentivar e, em alguns casos, obrigar a fazer aquilo que nós achamos que é o melhor para eles. Já falámos sobre isto em outros programas e é assim: os nossos filhos, só porque nasceram de nós, não significa que sejam iguais a nós. Até porque a codificação genética deles pode não ser a nossa. Pode ser dos avós, pode ser dos tios, pode ser dos bisavós. Então, não podemos achar que um filho vai ser igual a nós ou vai pensar igual que nós. Se nós o obrigarmos a pensar como nós, então estamos a prejudicá-lo. E não sei se conheces alguma situação destas, além daquela que leste no livro. Não sei se viste pessoas que sofrem, filhos que sofrem, por esta situação de serem obrigados a seguir, às vezes, carreiras que eles não querem.
2: Partilho contigo que me lembro exatamente de dois casos, e neste caso, portanto, jovens que queriam seguir determinados percursos na universidade e, por um lado, o pai disse: escolhe engenharia civil na Universidade de Aveiro para ficares perto de casa e eu compro-te um apartamento. E assim foi. A pessoa foi estudar engenharia civil. A verdade, se queres que te diga, é que eu continuo a achar que a pessoa não é uma pessoa bem sucedida na engenharia civil. E eu continuo a acreditar que, se calhar, não era mesmo aquele a área ideal para a pessoa. Por outro lado também, e curioso, outra pessoa e outra situação de engenharia civil. Um avô que diz: eu compro-te um carro se tu fores estudar engenharia civil para a Universidade de Aveiro, até porque estás perto de casa. E estas duas situações, de facto, seguiram aquilo que o avô ou que o pai disse. Se são felizes, também não posso avaliar, mas pelo que vejo, sinto que não seguiram aquilo que lhes estava predestinado ou aquilo que elas gostariam mais. E isto, momentaneamente, pode ser muito bom, nós termos um carro, um apartamento. Mas a longo prazo eu acho que isto é destrutivo, porque não estás a seguir aquilo que de facto tu sentes que é o teu futuro, que é aquilo que tu gostas, que é aquilo que tu amas de paixão. Estás simplesmente a viver os sonhos dos outros, certamente.
4: Sem dúvida. E eu estava a pensar, enquanto tu falavas, estava a lembrar-me daquilo que faziam os pais antigamente. Antigamente, o que é que faziam? Não deixavam os filhos estudar, que foi o caso dos nossos avós e, no meu caso, ainda dos meus pais. Não os deixavam estudar porque achavam que eles na escola estavam a perder tempo. No entanto, também muitos deixaram de seguir a sua vocação e aquilo para que nasceram, porque todos nós, quando nascemos, temos certas habilidades e certos dons que devem ser respeitados, e muitos não conseguiram. E olha, estou-me a lembrar do caso da minha mãe. Eles eram 7 filhos e, como todos na altura, os pais obrigaram-nos a ir todos para o campo. porque eles tinham muitas terras e então queriam que eles trabalhassem todos nas terras, porque achavam que esse é que era um bom futuro para eles. A minha mãe rebelou-se e disse que ela não ia trabalhar na terra e fugiu para Lisboa para servir. Portanto, imagina, para a minha mãe era muito mais divertido passar o dia a limpar, que ela tinha essa vocação, na altura isso não era muito importante, limpar as casas, mas ela tinha a vocação de limpar e não das terras. Conclusão, muitos dos meus tios e tias conseguiram grandes negócios por causa da agricultura e a minha mãe nunca passou um pouco daquilo, mas considero que a minha mãe foi feliz no trabalho que fez, porque ela gostava daquilo. Portanto, quem somos nós para avaliar o que é melhor para os nossos filhos? Pode parecer que sim, mas não, porque os nossos filhos têm as suas habilidades, os seus dons e esses devem ser respeitados.
2: Fantástico, eu aproveito para deixar aqui a dica que se quer conversar com a nossa Margarida Lucas, é só uma questão de escrever para artesserfeliz@studios64.pt ou então comunicar com a nossa Margarida Lucas através das redes sociais. Aproveito também para dizer que está por aí a segunda edição do livro A Arte de Ser Feliz, onde a Margarida fez questão de acrescentar alguns capítulos à primeira edição. E Margarida, onde é que nós podemos comprar este curso de felicidade? Cidade, dividido em 26 capítulos.
4: É muito simples, já falámos sobre isso outras vezes. Os ouvintes que te conhecerem a ti podem pedir-te a ti, diretamente, ou aqueles que preferirem pedir-me a mim também podem fazer isso. Ou então, no site da Amazon.com ou .es, que é o de Espanha, podem pedir lá diretamente, chega à casa e os preços são praticamente iguais.
2: Ora, muito bem, hoje, e é quase para terminar o nosso podcast Arte e Feliz, falámos sobre respeitarmos as decisões dos nossos familiares. Centrarmos-nos um bocadinho aqui mais nas decisões dos filhos, mas às vezes também é respeitarmos as decisões dos pais. Verdade, Margarida?
4: Sim, muitas vezes os nossos pais também decidem vidas que nós não estamos de acordo como filhos. Não acontece só aos pais, também a nós nos acontece isso. E dizemos, porque é que os meus pais têm que tomar esta ou aquela decisão ou viver desta ou daquela maneira? Mas, mais uma vez, precisamos lembrar que os nossos pais, só porque são nossos pais, não são iguais a nós. São diferentes, tiveram outra educação, outra cultura, outra maneira de viver, outras aprendizagens e, portanto, temos que respeitar aquilo que eles decidirem para a sua vida. A única coisa que podemos fazer é dar-lhe muito amor.
2: Terminamos da melhor maneira este podcast, dar muito amor e respeitar as decisões dos outros, verdade? Até para a semana.
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2: 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Boa tarde. 4 horas.
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3: Olá, viva muito, boa tarde, cá estamos para a terceira e última parte da emissão de hoje, de sexta-feira, das tardes da Rádio Clube do Dão. O fim de semana está aí a bater à porta. Eu sou o Jorge Henriques e avanço com a primeira proposta musical.

0: E estas são as tardes da Rádio Clube de Dão, comigo Jorge Henrique em radioclubedão.pt, até às 5 de segunda à sexta-feira, entre as 14 e as 17 horas, cá estou eu para lhe fazer companhia em radioclubedão.pt ou então nas plataformas onde pode ouvir a rádio que lhe dá mais música em português.
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0: Valeu, AC. 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
2: Venha daí mais música nesta tarde da Rádio Clube do Dão. Vamos consigo até às 5.

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3: 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Boa tarde. 5 horas.
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1: 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Boa tarde. 6 horas.
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2: Helena Maria Morgado, juiz de direito, sobre acidente versus sinistro.
3: Há uma desculpabilização do ato quando se fala em acidente versus sinistro. E isto tem a ver com a perspectiva civilista que há dos acidentes. No nosso ordenamento jurídico só há crime se houver feridos ou morte. Havendo um simples acidente, ele não é tratado na matéria criminal. A não ser que haja um acidente propositado e haja dano no veículo propositado. Caso contrário, é tratado só no mundo do civil, da indenização. Portanto, e acaba por ser um evento que é tratado entre seguradoras e sinistrado. O lesante sai deste quadro. Porquê? Porque o lesante, o causador do acidente, transferiu a sua responsabilidade para uma seguradora que responde por ele em caso de acidente, e depois ele tem o acidente, ele sai e as coisas são tratadas entre o lesado, o que foi violado no seu, nos direitos de circulação em segurança, não é? E comodidade, e a companhia de seguros. Ou seja, o que causou o acidente é como quase um lavar mãos. É depois a companhia que trata. Eu pago o prémio de seguro e a companhia de seguros, no caso de acidente, é ela que trata. Ele sai depois do acidente, ele não tem mais ligação com aquele evento. E por isso há uma desresponsabilização à partida. Porque o acidente de viação, normalmente, é a perspectiva civil da indenização, é a parte predominante. É saber quanto se vai receber. É se a companhia, se há seguro, se o seguro está transferido para as seguradoras e se o lesado vai receber alguma coisa. Eu parece-me também que é uma questão de mentalidade. É a partir de saber-se isso. É mais importante às vezes isso do que saber porque é que ocorreu o acidente. Eu, enquanto advogada, nos tribunais, quando em acidentes onde essencialmente ocorriam porque havia influência do álcool, as pessoas não falavam muito, não queriam saber muito bem a causa do acidente. O que se discutiam eram valores. E muitas vezes, aqui, as pessoas, mesmo quando há ferimentos graves, o processo crime, de modo a apurar a causa do acidente, só ocorre se houver queixa do lesado. Porque se não houver queixa do lesado, o processo morre, ele recebe a indenização. E não há uma. O lesado não apresenta uma queixa porque foi indemnizado e acaba por nunca se descobrir a causa daquele acidente. O que causou o acidente desresponsabilizou-se após o evento, o lesado recebe uma indemnização e parece que tudo fica a esse nível. Portanto, não se discute muito, as pessoas não têm tanta preocupação. Eu penso que essa mentalidade se alterou ultimamente. Até porque as indemnizações que se atribuíam eram muito baixas, que tinha a ver também com o capital de seguro que nós transferíamos, o seguro obrigatório, eram valores irrisórios, que não cobriam de maneira nenhuma os prejuízos que se tinha com os acidentes. E entretanto houve uma evolução, houve um aumento enorme. Os próprios tribunais começaram a atribuir indemnizações muito mais elevadas e as companhias de seguro foram obrigadas aí a alargar o montante do capital seguro. Mas continuo, eu tenho ideia ainda, mesmo nesta experiência que eu tenho agora atual, em que a grande preocupação não é tanto discutir-se a causa do acidente, mas passar-se para as consequências e é em termos de valores, em termos de indemnização. Portanto, aquela parte de por isso é que há quem defenda que devia haver uma socialização do risco, independentemente de haver culpa, havia de haver alguém que se responsabilizasse pelos danos causados por aquele acidente. Mas ao criar-se a socialização do risco, deixa de se falar em causador do acidente. Portanto, o causador do acidente deixa de ter aí algum significado. Porque a circulação da estrada é um ato comum do dia a dia. É um ato praticado por quase todas as pessoas que tirem a carta de condução e que tenham veículo, circulam na estrada. O pegar numa arma é diferente. Quando se pega numa arma, já. Porque a avaliação da culpa é algo que é interior à própria pessoa. Quando nós estamos perante a dinâmica de um acidente, saber se o acidente pode ter ocorrido com uma negligência leve, grave, ou mesmo com dolo eventual no sentido de eu estou embriagado, eu vou conduzir e admito que possa ter um acidente e mesmo assim eu conduzo. Isto é um mecanismo interior da pessoa que ao julgador e aos olhos das outras pessoas é impossível de descobrir se não for através de indícios, certo? E nós temos um princípio, é que se nós não tivermos indícios de que aquela pessoa teve este pensamento antes de pegar no carro, isto é, eu bebi demais, eu sei que estou embriagada, eu sei que posso ter um acidente e mesmo assim eu vou conduzir porque eu preciso de ir para casa e não estou para chamar um táxi, é muito difícil a quem está a julgar ou quem está a condenar fazer este apreciar este mecanismo de vontade se não for através de indícios. E não tendo esses indícios, acaba por se beneficiar o infrator. Porque há o princípio de que, havendo dúvida, absolve-se. E nos crimes negligentes, é muito difícil a investigação. Tem sido muito difícil a investigação. E também são crimes que eram tratados como não havia uma intenção criminosa, era qualquer coisa que acontecia independentemente da vontade, havia só apenas uma violação do dever de cuidado de circular em segurança. Entende-se que os crimes por negligência não em termos de proteção criminal, eu penso que isso se alterou, mas havia uma filosofia desculpabilizante. Porquê? Porque acho que as pessoas pensavam que é qualquer coisa que pode acontecer a todos. E enquanto tivermos esta mentalidade, qualquer coisa que nos pode acontecer a todos, estamos a interferir no aspecto da vontade do outro como se fosse possível acontecer-me a mim. E ao admitir que é uma coisa que pode acontecer a todos, estou a admitir que é uma coisa que me pode acontecer a mim e automaticamente eu estou a desculpabilizar a quem foi causador do acidente. Eu acho que tem a ver com essa mentalidade.
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2: 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Boa tarde. 7 horas. 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

0: 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A impressão de documentos pode ser feita também diretamente de páginas web ou de aplicações, recorrendo ao ecrã tátil da impressora. 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
0: 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Boa noite. 8 horas.
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2: Pedofilia, definição, perfil do agressor e consequências na vítima. A pedofilia constitui-se como uma relação entre um agressor e uma vítima, uma criança. Ao contrário do que se pensa no senso comum, a pedofilia não se traduz necessariamente em abuso sexual, mas sim interesse sexual. Em última análise, caracteriza-se por uma intensa atração de um indivíduo a uma criança. Contudo, este interesse ou atração pode não vir a ser consumado. Para uma melhor compreensão desta designação, o ouvinte deve entender a existência de dois tipos de pedófilos: o pedófilo não criminoso e o pedófilo criminoso. O pedófilo não criminoso é aquele que, apesar de manter interesse sexual na criança, tem o discernimento e a autodeterminação de manter essas suas fantasias na sua mente, sem as pôr em prática. Por sua vez, o pedófilo criminoso, também denominado por abusador, apesar de lhe ser reconhecido discernimento e autodeterminação, deixa que as suas fantasias se tornem reais. A pedofilia enquanto crime ocorre muito frequentemente em contexto familiar, sendo que na sua maioria o agressor é de sexo masculino. Estes atos promovem grandes danos no desenvolvimento da criança. Neste sentido, a prevenção deve ser iniciada o mais cedo possível, quando a criança começar a ter compreensão da sexualidade, começar a compreender o seu corpo. Os pais já devem orientá-la para que ela não permita que toquem no seu corpo sem a sua permissão, muito menos nas partes íntimas. Algumas crianças, quando abusadas sexualmente, podem ter dificuldades para estabelecer relações harmoniosas com outras pessoas, podendo também se transformar em adultos que abusam de outras crianças ou que se iniciam na prostituição. É muito frequente as crianças abusadas ficarem aterrorizadas, confusas e muito temerosas de contar sobre o incidente, sendo até inundadas por sentimentos de culpa, o que leva a que muitos dos casos nunca venham a ser descobertos. Neste sentido, é importante que os responsáveis pela criança estejam atentos aos sinais de abuso, pois sabe-se que uma criança é facilmente manipulada e que não tem condições de compreender e consentir uma relação sexual. Além dos danos causados pelo abuso em si, constatou-se que existem os possíveis danos secundários gerados pela relação do abuso, como a reação da família perante a descoberta do ato e a falta de preparação dos técnicos que atendem as vítimas. Assim, assume-se que é de suma importância os profissionais que atuam nesta área estejam especialmente atentos a estas possíveis consequências, uma vez que ao ignorar tais aspectos pode estruturar ainda mais a vítima. Em última análise, a criança abusada precisa não só do restabelecimento da sua integridade física e psíquica, como também de proteção, assistência familiar e, fundamentalmente, ser afastada do agressor.
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1: 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Boa noite. 9 horas.
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5: A justiça é cega, mas é uma boa mulher.
6: Ai, tão boa! Tão boa!
7: Ora, então diga lá, como é que o senhor foi detido?
8: Foi detido por dois polícias, senhora doutora Juíza.
7: Por embriaguez?
8: Sim, senhora! Estavam ambos muito bêbados.
5: Vejo que o réu é acusado de praticar 3 roubos por hora.
6: É verdade, senhora juíza. E garanto a vossa excelência que se o ministro das finanças trabalhasse como eu, seria bem melhor a situação económica no nosso país.
7: Ai, ai. Com esta crise não sei onde é que isto vai parar.
9: Olha, eu estou a pensar em ir ao banco levantar todo o dinheiro.
7: É? Então e porquê que não vais?
9: Tenho medo que me apanhem.
6: Senhor
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A Marquesa da Alcagoita tem uma verdadeira adoração por gatos e gatas, mas desapareceram-lhe todos. Agora, com a gata Fifi, o desgosto foi tão grande que o Sr. Marquês resolveu contratar os detetives investigadores, Chocos Comes e Louco Bebes, porque não há dúvida nenhuma de que ali há gato.

0: Meus senhores, já aqui estão os detetives.
1: Descubram a minha Fifi, por favor.
2: Ah, minha querida, acalme-se, sim. Deixas pôr o assunto aos senhores Chocos Comes e logo bebes.
3: Oh, yes. Queira ter a bondade de expor, please.
2: Queremos que descubram o que tem acontecido aos nossos gatos. A minha esposa, a Marquesa de Alcagoita, tem tido exemplares de várias raças, mas todos acabam por desaparecer.
1: E agora foi a Fifi, uma gata persa muito meiga e muito minha amiga.
4: Oh, e algum restaurante especializado em colha à caçadora por aqui perto, lá?
1: Meu Deus, que horror, que horror!
3: Oh, logo bebes, tem maneiras, please. Senhores marqueses, vamos já investigar o caso.
2: Ah, e não olhem a despesas. E se deslindarem o caso, até vos posso arranjar um título.
4: Ah, mas isso seria ótimo. Um título, olha. Ó, seu Marquês, um título vinha mesmo a calhar.
3: Ou logo bebes.
4: Ah, não é para mim, chefe. É para o meu clube que não sabe o que é um título há que anos, hein?
0: Vou mostrar-lhes a saída.
4: Oh, homem, homem, tenho que dizer, eu prefiro que me mostres a entrada.
3: Ou logo bebes, let's go.
4: Yes, yes, let's go.
1: Ai, então, descobriram a minha Fifi.
3: Oh, yes, aqui está ela.
1: Mas isso é uma bola de futebol?
2: Sim, mais precisamente uma bola daquelas especiais.
4: Queres dizer, a gatinha, a Fifi, era assim cinzenta, com riscas pretas, não era?
3: Oh, e além de descobrir o que é que fizeram com os vossos gatos, descobrimos também o mistério das bolas serem assim tão felinas, saltitantes e fugiria.
4: Olha, tem sete vidas aquelas bolas. Oh, oh, chefe, para ganharmos mais algum, vamos vender aos futebolistas o segredo do truque para chamar e dominar estas bolas, está bem?
3: Mas qual é o teu truque para chamar estas bolas? Posso saber?
4: Eu explico, é assim. Psh, psh, psh. Anda cá, gatinha. Psh, psh, psh. Anda cá, gatinha.
1: Ai, ai, a minha.

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5: 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Com tons vibrantes, uma intensidade e presença.

0: Ai, mana, não se esqueça de que eu só concordei em vir para a praia com a condição de nos irmos confessar logo que regressemos. Não se esqueça, está bem?
1: Oh, Carlota, não seja assim, querido. Ai, que pecado cometemos nós ao vir à praia.
0: Que pecado? Nós não vamos estar todo o tempo de olhos fechados, pois não? A mana logo que aqui chegou ficou embasbacada ali com aquele rapaz que tem estado a fazer ginástica só com aquela tanga vestida que... Ai, Jesus, não lhe tapa nada!
1: Ai, tem toda a razão, mana. Mais valia não trazer nada.
0: Efigénia, tenha maneira, está bem.
1: Ai, ai.
0: Veja lá, mas essa me ajuda a escrever o texto para o abaixo-assinado contra as práticas anticoncepcionais.
1: Mana, mas como é que a mana quer que eu ajude nesse texto? Se a mana se pôs para aí a escrever palavras estrangeiras e eu nunca aprendi nenhuma língua, porque a nossa mamã dizia que não era nada bonita a prática das línguas. Olha, por exemplo, eu sei lá o que é essa coisa do coitus interruptus.
0: Oh, mana, isto é latim. E o latim é uma língua morta e por isso não é nenhuma língua pecaminosa. Porque como já faleceu, não mexe, nem remexe, nem faz nada dessas coisas diabólicas e satânicas.
1: Ai, Jesus, mana. Ai, Jesus, credo, não se ponha para aí a dizer essas coisas, que já me basta o sol na cabeça para me pôr sonsa. Mana, mas afinal, o que é o coitus interruptus?
0: Olha, mana, basta-lhe saber que é uma coisa muito feia e que nunca se deve fazer. Acrescenta aí a esponja, o diafragma e o preservativo.
1: Mais devagar, mana, mais devagar, porque eu já ouvi dizer... que estas coisas do sexo nunca se devem fazer muito depressa. Ai, ai. Ora bem, então se bem percebi aqui no nosso abaixo-assinado contra os métodos anticoncepcionais, o que nós estamos aqui a pôr são as coisas que não se devem usar. Não é verdade, mana?
0: Precisamente. A nossa campanha é contra tudo o que nunca se deve usar em casa alguma.
1: Ah, muito bem, muito bem. Mas depois fazemos outro abaixo-assinado a favor do que é preciso usar para não se usar o que não se deve usar. Está bem, mana? Está
0: bem? Mana, explique-se melhor. Afinal, a mana quer fazer um abaixo-assinado a favor do quê? O que é isso que é preciso usar para não se usar o que não se deve usar?
1: Ai, mana, homens!
0: Homens!
1: Sim, mana, homens! Com aquela coisa natural que Deus lhes deu! Ai!
0: Ai, homem, como é que eu tiro estas nódoas das tuas calças? Nem que fosse uma super mulher.
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5: Ouvi dizer que agora o investimento na ferrovia é estratégico.
6: Ai, ouvi. Viralmente o progresso mais chegado de comboio.
5: Então, estás satisfeito?
6: Estou perdente.
5: Até porquê?
6: Porque se vier pela linha do costume, só chega depois da inauguração.
5: Mas dizem que é estrutural e...
6: Ah, pois é. Em Portugal tudo é estrutural e... Até as peras, até alicerces.
7: Então, querida, como vai o seu relacionamento novo com aquele banqueiro famoso?
8: Ai, querida, não me diga nada. No outro dia fui apresentá-lo aos meus pais.
7: E então, Rica, então?
8: Então, olha, só lhe digo, Rica, faltou a luz lá em casa. E eu disse ao meu namorado, aproveita.
7: E ele aproveitou bem?
8: Sim, aproveitou para levar a carteira e o Rolex de

0: diz-me a verdade. Tens outra?
1: Outra? Claro que não. Ah, usa a mesma com todas.
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2: 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Boa noite. 10 horas.
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o livro que eu trago hoje não é propriamente o meu livro preferido, mas é um dos livros que mais me, marcou. O livro é A Lua de Joana, que me ofereceram, que a minha mãe me ofereceu quando eu tinha uns 14, 15 anos, e na altura eu gostei muito do livro porque eu identifiquei muito com a personagem principal, que é a Joana, neste caso, não é? Primeiro porque ela era uma adolescente como eu, na altura, não é? Mas também porque todo o agregado familiar dela era bastante semelhante ao meu. Ela tinha um pai que era médico e que muitas vezes estava ausente por trabalho, como eu. Tinha um irmão mais novo que era um bocadinho rebelde, como o meu. Tinha também uma avó que morava com eles, como a minha. E tudo isso fez-me sentir e viver esta personagem de uma forma muito, muito particular. E eu achei que aquela história poderia ser, efetivamente, a minha história. Apesar de, felizmente, não ser. A história, basicamente, assenta numas cartas que a Joana escrevia a uma amiga, a sua melhor amiga, que morreu de overdose. Ela vai relatando aquilo que sente no seu dia-a-dia, as suas tristezas, as suas frustrações, os seus medos, e no fundo vai contando a sua história, que infelizmente, e apesar de inicialmente nada o fazer prever, acaba por ser um final muito parecido com o da tal melhor amiga. E lembro-me como se fosse hoje de quando li a última página do livro, em que o pai da Joana estava a ler as cartas que ela tinha escrito à amiga, e quando se depara com... e quando eu me deparo com aquele final, eu ficar a chorar compulsivamente sentada na minha cama, de tristeza mesmo, pela história que era.

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1: Olá, viva seja, bem-vindo ao Duplo Espaço.

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2: Estão abertas as portas de mais um programa Duplo Espaço na sua rádio todas as semanas, com grandes músicas sempre em português, ainda as rúbricas Psicologia para Todos e Histórias Verdadeiras com o Rui Fonte, Psicologia para Todos com Marcelo Costa. Nesta primeira parte da emissão e na segunda hora, não perca, o Espaço Entrevista vem com Mafalda Ramos e mais um convidado no seu programa Audiopress Portugal. Para já, avanço com a música em português. Eu sou o Jorge Henriques e é um prazer enorme estar consigo.

0: Posso?
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Aí está a primeira proposta musical no Duplo Espaço de hoje, nesta emissão tão especial aqui na sua rádio preferida. Abrimos, claro está, em português, como sempre, aqui no Duplo Espaço. Daqui a pouco vamos ter a rubrica Histórias Verdadeiras com o Rui Fonte e ainda Psicologia para Todos com o Marcelo Costa. Na segunda parte da emissão de hoje temos o Áudio Press Portugal. É o Espaço Entrevista com Mafalda Ramos, que sobe aqui ao palco do Duplo Espaço aqui na sua rádio preferida. Vamos em frente, em português, claro.

Daqui a pouco chega a primeira rubrica, é o Duplo Espaço, chama-se Histórias Verdadeiras, e vem aí com o Rui Fonte, que nos vem trazer mais um autor. Para já tenho mais música em português para ouvir bem alto aqui na sua rádio.

0: Convido agora a subir ao palco Rui Fonte para nos trazer a rúbrica Histórias Verdadeiras.
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3: 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António Faustino. Nasce a 31 de agosto de 1920 no concelho de Sernancelha, freguesia de Arnas, numa povoação designada O Lugar. Em 1927 entra para a escola primária e em 1931 faz o exame da quarta classe, após o qual passa a guardar rebanho, muito embora fosse a favor e por pouco tempo. Desiste da guarda do rebanho e passa a trabalhar pesado. Onde guarda, escreve, as mais tristes recordações. Quando na ceifa eu via pessoas de certa idade apanhar as espigas caídas ao chão e nas eiras a varrer com uma vassoura de giesta em busca de algum grão perdido para mitigar a fome. Eu tinha pena e escrevia assim. Meu Deus, tu és meu amigo. É essa a minha felicidade. Mas peço-te de todo o meu coração que tenhas mais compaixão, não castigues tanto a humanidade. Esta semana vamos ler o livro O Campo e a Poesia, de António Faustino. O Visitante, a Menina e a Avó. Um senhor que andava pelo mundo hospedou-se numa casa pobrezinha, e a gente que nela habitava era uma menina muito engraçada e uma senhora já velhinha. Todos à volta da fogueira, um pouco distante do povo, a menina muito radiante diz para o visitante: quer que lhe coza um ovo? Não, minha menina, isso é muito trabalho. Fica aí a descansar, porque o quero assar aqui neste borralho. Começou a lamber o ovo para depois o assar, diz a menina que estava a ver. Para que o está a lamber? É para ele não estourar. Obrigado pela demonstração. O senhor parece um santo. Mas não lamba o ovo só. Lamba o cu à minha avó, que de noite estoura tanto. António Faustino, O Campo e a Poesia. O coveiro, a esposa e as calças. Em tempos muito longínquos e pobres, por hábito, pobreza ou tradição, os mortos iam num esquife para o cemitério, o que hoje parecia um mistério, e eram enterrados, sem caixão. O pano que cobria o esquife dava uma sensação horrível, até punha medo ao coveiro, porque numa ponta tinha um letreiro que dizia Lugar Terrível. A esposa do coveiro, já velhinha, que não sabia ler nem tomou sentido, só porque não tinha dinheiro, corta precisamente o letreiro e remenda com ele as calças do marido. O marido vestiu as calças, remendadas era preferível. Depois toda a gente sorria, porque na retaguarda se lia, no seu traseiro, Lugar Terrível. Ele quis tirar as calças, mas um companheiro disse-lhe: bem tolo és tu, enquanto lá tiveres o letreiro, defendes o teu traseiro e ninguém te mexe no cu. António Faustino, O Campo e a Poesia. O Padre e as Catequistas. Numa paróquia que não tinha descrentes, onde as escolas eram mistas, havia uma comissão feita com uma certa coordenação, formada por catequistas. O padre que as orientava e trabalhava em conjunto com elas era muito zeloso. Por ser um pouco teimoso, fez pega com uma delas, Maria da Conceição Pila. Era assim que ela se chamava. Por ser um pouco intriguista, riscou-lhe o nome da lista e a ficha foi-lhe cortada. Foi tudo correndo mais ou menos. Já se vê que a mocidade, pelo menos moças solteiras, tinham sempre aquelas brincadeiras próprias da sua idade. O padre, que era esquisito, com o seu modo de ser, como elas eram muitas, quando as apanhou todas juntas, começou por lhes dizer: ouçam bem o que eu vos digo, depois não digam que eu não presto. Por causa de vós já cortei a pila, e se houver alguma que seja reguila, com certeza que eu corto o resto. António Faustino, o campo e a poesia.

0: A Menina e o Caixeiro. Numa vila do norte, no rés do chão de uma vivenda, um caixeiro inteligente vendia para toda a gente lindos cortes de fazenda. Um dia uma menina, muito linda e formosa, falando com certo apreço: "Por favor, diga-me o preço daquele pano cor-de-rosa." O caixeiro olha para ela e, como era muito esperto, fala baixinho e sorri: "Preço muito especial para si, um beijo por cada metro." A menina fica corada, seus olhos quase em brasa, mas os negócios são concretos. Diz ela: "Compro-lhe 8 metros, se a paga for em minha casa." "Pode ser, menina bonita, não acho que seja pior. Tenho quase a certezinha que se for na sua casinha, a paga será muito melhor." Mais tarde, para o pagamento, diz-lhe a formosa donzela: "Venha cá, mas não venha só. Quem lhe paga é a minha avó, porque o pano era para ela." António Faustino, O Campo e a Poesia.
1: E hoje fica por aqui a rubrica Histórias Verdadeiras com Rui Fonte.
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1: As histórias verdadeiras com o Rui Fonte estão de regresso na próxima emissão do Duplo Espaço, aqui na sua rádio. Agora, vamos em frente, que atrás vem gente com mais música em português.

Todas as semanas aqui na sua rádio preferida, cá estou eu com grandes músicas em português, ainda as rubricas Psicologia para Todos e Histórias Verdadeiras, e na segunda parte da emissão temos o espaço à entrevista. É um prazer enorme estar consigo e, claro, poder-lhe oferecer a melhor música sempre em português.

Daqui a pouco convido o Marcelo Costa para nos trazer a rubrica Psicologia para Todos. Hoje vai-nos falar de mais um tema da atualidade, mas para já tenho mais música para seguir aqui na sua rádio preferida. Vamos em frente então com Música em Português.

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0: E agora vamos ao encontro do Marcelo Costa, que nos traz a rúbrica Psicologia para Todos.
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2: Super Nani, desespero ou falta de ética. Programa este consiste na identificação e exposição de uma família cujo filho apresenta problemas comportamentais. Após ser efetuada a contextualização da referida família e de serem apresentados os comportamentos da criança, é contactada a psicóloga para se deslocar à habitação desta família e assim observar em loco os comportamentos da criança. Toda esta situação seria absolutamente normal não fosse a exposição pública que a criança e toda a família foi alvo. Vários organismos, como a Comissão de Proteção de Crianças e Jovens, a Comissão Nacional de Proteção dos Direitos e Proteção das Crianças e Jovens em Risco, a Ordem dos Psicólogos Portugueses e a Comissão dos Direitos Humanos da Ordem dos Advogados, alertaram para a falta de ética e para a falta de preservação da imagem das crianças, bem como para os efeitos nefastos que daí podem advir. Efeitos estes podem repercutir-se no prejuízo das relações familiares e sociais da criança, bem como na saúde mental da mesma. Quanto à criança, é importante ter em consideração que não sabemos até que ponto a presença de câmaras influencia o comportamento, exacerbando ou inibindo o mesmo. Nesta faixa etária, geralmente, existe a tendência para adotar uma postura de comportamento desafio-oposição que explica, em parte, a desobediência e o incumprimento de regras. Por fim, caro ouvinte, importa destacar que é perfeitamente normal os pais apresentarem dificuldades na forma de educar o seu filho e sempre que se justificar devem procurar ajuda especializada, mas nunca expondo a intimidade da relação familiar perante milhares de pessoas.
0: Marcelo Costa e a rubrica Psicologia para Todos.
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0: Olá, minhas amigas. Olá, meus amigos. Tristezas não pagam dívidas e todas as semanas cá estamos nós no Duplo Espaço na sua rádio com grandes músicas em português, ainda as rubricas Histórias Verdadeiras com o Rui Fonte e Psicologia para Todos com o Marcelo Costa e ainda o Espaço Entrevista na segunda hora de emissão. Vamos em frente com mais música em português.
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Este o tempo passa mesmo a correr, já chegamos ao final da primeira parte da emissão de hoje do Duplo Espaço. Regresse comigo também para a segunda hora, onde vamos ter o Espaço Entrevista com Mafalda Ramos no Audiopress Portugal. Até já!

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1: 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Boa noite. 11 horas.
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1: Bem-vindo à segunda parte do Duplo Espaço.

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2: Vamos lá então com esta segunda parte da emissão de hoje do Duplo Espaço. Daqui a pouco convido a Mafalda Ramos para nos trazer o Audio Press Portugal e, claro, o espaço entrevista da segunda hora do Duplo Espaço. Hoje vai-nos trazer mais um convidado especial. E não se esqueça que eu sou Jorge Henriques e é um prazer enorme estar consigo nestas duas horas de emissão aqui na sua rádio preferida. Vamos em frente. Aí está a primeira proposta musical, claro, em português, nesta segunda hora.

Aí está mais uma grande proposta musical nesta emissão do Duplo Espaço de hoje na sua rádio. Seja bem-vindo, é um prazer enorme estar consigo durante estas duas horas e poder-lhe oferecer a melhor música sempre em português. Aí está mais uma para ouvir bem alto. Aumente o volume do seu rádio.

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0: Daqui a pouco no Barca Mafalda Ramos com o Audio Press Portugal e, claro, o convidado para o dia de hoje na segunda parte do Duplo Espaço. Lá atrás e nesta segunda hora de emissão ficaram duas grandes propostas em português. É claro, é em português que passa por aqui a música no Duplo Espaço.
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0: Está na altura de passar a bola para a Mafalda Ramos. Vamos entrar com Espaço Entrevista na segunda parte da emissão de hoje do Duplo Espaço. Ok, Mafalda Ramos, aí está. E o Audiopress Portugal.
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3: O Audiopress Portugal já apresentou o movimento Tara Recuperável, que consiste num movimento cívico de preservação ambiental. Este grupo foi muito importante porque, para além de nos alertar para a preservação do ambiente, com uma sensibilização maior para a reciclagem, deu-nos também contributos importantes para uma nova lei, a Lei nº 69 de 2018. Que criou um sistema de incentivo à devolução e depósito de embalagens de bebidas em plástico, vidro, metais ferrosos e alumínio. As alterações climáticas já são sentidas e hoje, como nunca, existe uma maior preocupação com o que fazemos com os resíduos. O ano de 2018 foi um ano de autêntica revolução na legislação nacional. No combate ao desperdício nas embalagens de utilização única e, em concreto, na diminuição do plástico de uso descartável. No arranque de 2019, fomos falar com o responsável pelo movimento Tara Recuperável, com o Daniel Gomes, para nos inteirarmos das principais novidades.
4: Então, boa tarde a todos. É um prazer estar aqui a conversar com a Mafalda. E então, este ano, a Tara Recuperável, este ano, aliás, o ano passado, em 2018, foi um ano especial porque este projeto da Tara Recuperável chegou ou atingiu o seu objetivo. Portanto, o nosso objetivo era que fosse publicada uma lei em Portugal para que as garrafas, as latas de vidro e plástico e de metal passassem a ter uma Tara Recuperável, ou seja, para que os consumidores pudessem devolver estes resíduos e serem recompensados por esta entrega. Portanto, em 2019, começando em 2019 até ao final do ano, vai-se começar por implementar nas grandes superfícies um mecanismo em que as pessoas podem entregar as embalagens e receber uma recompensa. A partida será na forma de um talão de desconto. E assim, durante o ano de 2019, vai ser feita a primeira fase de aplicação da Tara Recuperável, começando primeiro pelas grandes superfícies. Portanto, a nível autárquico, já vão haver máquinas para fazer a entrega dos resíduos de embalagens de bebidas, de forma a que os consumidores possam recuperar o dinheiro destas embalagens.
3: O objetivo maior terá sido conseguido com estas novas legislações que saíram no final de 2018. O consumidor vai ser recompensado com a entrega das garrafas. Estas garrafas vão deixar de estar por aí, no chão, nos nossos espaços verdes e, claro, vão deixar de ir parar ao rio e ao mar, onde já se encontra em forma de microplástico entrando na cadeia alimentar. Este sistema de recompensa ao consumidor com a entrega de garrafas vai passar a estar generalizado nos locais onde compramos essas mesmas garrafas.
4: É um processo de progressivo. Portanto, no mercado da Póvoa de Varzim, no mercado municipal da Póvoa de Varzim, já existe uma máquina destas.
3: É uma excelente notícia. Porque havendo um incentivo, aí realmente as coisas mudam, não é?
4: Claro. Assim, qualquer mudança só se consegue fazer havendo benefícios para quem cumpre e também penalização para quem não cumpre. E no caso da reciclagem em Portugal, não existe nem uma coisa nem outra. Portanto, as baixas medidas de reciclagem não é surpresa. Pessoalmente, não percebo como é que alguém alguma vez pôde acreditar que um processo de reciclagem, da maneira como foi implementado até hoje, algum dia pudesse cumprir as metas que temos que cumprir, que são de 50% de reciclagem em 2020 e nós estamos à volta dos 20% em 2019. E atenção que nós estamos com uma percentagem de cerca de 20% de reciclagem, após 25 anos de implementação de um mecanismo atual de reciclagem. A ideia de estar recuperável é uma ideia que já existe nos outros países, portanto, aqueles países como a Alemanha, a Noruega, a Suécia, onde têm taxas muito elevadas de reciclagem, acima de 80%, não é por acaso, é porque têm medidas de gestão de resíduos que permitem que incentivam que as pessoas entreguem os resíduos separados para que eles sejam reciclados. E a tara recuperável, neste sentido, vai ser um grande reforço para o aumento das taxas de reciclagem em Portugal.
3: Até ao dia 31 de dezembro de 2019, é implementado um sistema de incentivo ao consumidor final, sob a forma de projeto piloto, para a devolução de embalagens de bebidas em plástico não reutilizáveis, com vista a garantir o seu encaminhamento para a reciclagem. A partir do dia 1 de janeiro de 2022, é obrigatória a existência de sistema de depósito de embalagens de bebidas em plástico, vidro, metais ferrosos e alumínio com depósito não reutilizáveis.
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0: Ficamos por aqui no espaço de entrevista de hoje. Foi com Mafalda Ramos e, claro, o Audiopress Portugal.
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0: Agora, a música é outra. É em português no Duplo Espaço.

Olá, viva, bem-vindos ao Duplo Espaço. Meu nome é Jorge Henriques e cá estou eu consigo durante estas duas horas com grandes e boas músicas, recentes, claro, sempre em português. Bem-vindos!

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É a música, claro, em português, no Duplo Espaço, na emissão de hoje, na sua rádio preferida. Aproveita para nos mandar um mail para tuplospaco2018@gmail.com.

Uns dizem que o tempo passa mesmo a correr, outros dizem que a conversa é como as cerejas. Bem, vai-se lá saber porquê, mas uma coisa é certa, estamos quase a chegar ao final do programa de hoje do Duplo Espaço, mas ainda tenho mais música para si.

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Pois é, e o que é bom acaba rápido. É verdade. Estamos no final da emissão de hoje do Duplo Espaço. Estou de regresso na próxima semana com mais 2 horas com grandes músicas em português, ainda as rubricas Histórias Verdadeiras com o Rui Fonte e ainda Psicologia para Todos com o Marcelo Costa. E nesta segunda hora, não percam, e você não vai perder também a próxima emissão, o Espaço Entrevista com a Mafalda Ramos e o Audiopress Portugal. Regresso na próxima semana com mais grandes músicas e, claro, a boa disposição habitual. Um abraço e façam-me um favor. Sejam felizes.

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1: 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Meia-noite.
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